0: Santos, São Paulo e Santa Catarina devem acessar os cadastros ambientais do próprio estado para checar pendências. Todos os demais vão encontrar as informações no sistema federal, car.gov.br. Reportagem Graziele Bezerra.
1: E produtores rurais podem procurar na Embrapa orientações sobre as mudanças climáticas causadas pelo El Niño.
2: As previsões climáticas indicam mais chuva e temperaturas acima da média para a região sul do país nos próximos meses.
1: Diante desse cenário, produtores rurais podem adotar medidas de planejamento para reduzir os impactos nas lavouras e na pecuária.
3: O El Niño deve permanecer até o início de 2027 e trazer mais chuva, maior nebulosidade e temperaturas acima da média para a região sul do país. Mas, segundo especialistas, conhecer o fenômeno com antecedência permite reduzir riscos no campo. Orientações técnicas voltadas às principais atividades agropecuárias da região reúnem recomendações que podem auxiliar os produtores nesse planejamento, explica José Reinaldo Moraes, pesquisador da Embrapa Clima Temperado.
4: Ele reúne aí recomendações específicas para grãos, fruticultura, silvicultura, horticultura, pastagem, né, diversas aí, né, tipos de manejo, sempre com base no histórico de eventos, né, anteriores que nós tivemos, e também no conhecimento acumulado de anos, né, que a gente tem aí de convivência com esse fenômeno.
3: O documento recomenda que o produtor acompanhe as previsões meteorológicas oficiais, respeite o zoneamento agrícola de risco climático, planeje os investimentos e considere a contratação do seguro rural. A orientação é adaptar o manejo de acordo com cada cultura, já que os efeitos do El Niño variam entre lavouras e sistemas de produção. Nos cereais de inverno, como trigo, cevada e aveia, a atenção deve ser redobrada com doenças e com o planejamento da colheita. Para soja, milho e arroz irrigado, o foco está na drenagem das áreas, conservação do solo e monitoramento fitossanitário para detectar pragas e doenças. Já na fruticultura, o excesso de chuva pode favorecer erosões, doenças e até comprometer a produtividade dos pomares. O pesquisador José Reinaldo da Embrapa ressalta que planejar pode evitar grandes perdas no campo.
4: Quanto antes o produtor incorporar essas orientações, né, no planejamento da sua safra, menor tende ele a sofrer os impactos financeiros, né, que pode levar.
3: Além das recomendações para cada atividade, prevenir perdas começa antes mesmo da chegada das chuvas. O acompanhamento das informações climáticas e a adoção de práticas já conhecidas pela pesquisa ajudam o produtor a tomar decisões mais seguras e aumentar a capacidade de enfrentar os desafios provocados pelo El Niño. Reportagem Pablo Mundim.
2: E a chegada do El Niño, com previsão de mudanças climáticas, acendem o alerta dos cuidados para evitar doenças transmitidas por insetos e mosquitos, como dengue e chikungunya.
1: Altas temperaturas e maior volume de chuva em algumas regiões podem favorecer a circulação do mosquito Aedes aegypti a partir do segundo semestre desse ano.
2: E o Ministério da Saúde recomenda que estados e municípios intensifiquem as ações de vigilância e controle. Saiba mais com Diego Freitas.
5: O Ministério da Saúde emitiu uma nota técnica em que alerta estados e municípios para a possibilidade de aumento na transmissão de arboviroses, como dengue e chikungunya, em razão da previsão de ocorrência do fenômeno El Niño ao longo do segundo semestre deste ano. Segundo projeções citadas no documento, o aumento das temperaturas e das chuvas em algumas regiões e os períodos de seca em outras áreas podem favorecer a proliferação do mosquito Aedes aegypti. A estimativa é de cerca de 1.700.000 casos de dengue em 2027, considerando cenários climáticos que ainda podem ser atualizados. A orientação é reforçar as ações de vigilância e controle, com bloqueio da transmissão nos primeiros casos identificados, reorganização das atividades dos agentes de combate às endemias e adoção das medidas de controle do vetor. A população também deve eliminar possíveis criadores do mosquito, observar os sintomas das arboviroses e procurar atendimento de saúde ao surgimento dos primeiros sinais da doença. Para acompanhar os alertas, basta acessar o portal info.dengue.mate.br. Diego Freitas, para a Voz do Brasil.
1: Os Estados Unidos anunciaram novas tarifas de importação a produtos brasileiros.
2: E o governo brasileiro acaba de divulgar nota contestando a decisão.
1: A repórter Luana Karen está aqui no estúdio da Voz do Brasil e tem mais informações pra gente. Boa noite, Luana.
6: Boa noite, Luciana e Ellen. Boa noite aos ouvintes da Voz do Brasil. Olha, em nota divulgada há pouco, o governo brasileiro rechaçou a decisão do governo dos Estados Unidos de impor tarifas de 12,5% sobre produtos brasileiros. A nova tarifa está relacionada a investigações mulheres sob trabalho forçado. De acordo com a nota assinada pela Secretaria de Comunicação Social da Presidência da República, ao longo da investigação, o Ministério do Trabalho e Emprego prestou explicações e forneceu farta documentação sobre a legislação brasileira e da atuação das autoridades aduaneiras para coibir importações de bens produzidos por trabalho forçado. O documento afirma que o Brasil é reconhecido há décadas pela Organização Internacional do Trabalho, pelos fortes compromissos assumidos no combate ao trabalho forçado. Além do compromisso internacional com o combate ao trabalho forçado, o governo brasileiro cita o compromisso interno intensificado pelas políticas domésticas de fiscalização, prevenção, acolhimento das vítimas e combate ao trabalho escravo contemporâneo. A nota ainda destaca que o governo brasileiro responsabiliza as empresas e indivíduos, aplicando multas severas e mantendo um cadastro de lista suja de empregadores.
2: Luana, e o governo indicou quais são as medidas que deve tomar a partir de agora?
6: Indicou sim, Ellen. O documento afirma que o Brasil iniciará imediatamente os trâmites para acionar os instrumentos previstos na Lei de Reciprocidade, aprovada por unanimidade pelo Congresso Nacional, e levará o tema ao Mecanismo de Solução de Controvérsias da Organização Mundial do Comércio. Ellen e Luciana.
1: Luana, muito obrigada pela sua participação ao vivo aqui na Voz do Brasil.
2: O papel da ciência é transformar a realidade e trazer melhorias práticas para o dia a dia da sociedade.
1: Com essa missão, o Prêmio Jovem Cientista chega à sua 32ª edição, destacando a inteligência artificial para o bem comum.
2: O objetivo é reconhecer projetos de estudantes e pesquisadores que utilizem a inteligência artificial para reduzir desigualdades, proteger o meio ambiente e melhorar os serviços públicos no Brasil.
1: Para falar sobre o prêmio e como a ciência pode revolucionar o uso da tecnologia no nosso dia a dia, eu e Nazi Brum conversamos mais cedo com Olival Freire Júnior, presidente do Conselho Nacional de Desenvolvimento Científico e Tecnológico, CNPq. Vamos ouvir. Nós vamos conversar agora sobre ciência. Presidente, muito obrigada pela sua participação aqui na Voz Brasil.
7: Muito obrigado.
1: Para começar, vamos falar sobre o Prêmio Jovem Cientista. O que é esse prêmio?
7: É uma das ações mais tradicionais do CNPq, ela tem quase 50 anos de existência, é uma iniciativa conjunta do CNPq com a Fundação Roberto Marinho, e temos também sempre um patrocinador master que pode variar ao longo do tempo, atualmente é a Shell. Qual é a importância desse prêmio? Eu gosto de dizer que prêmios são importantes em todas as atividades humanas. Acabamos de ver um exemplo de um prêmio que foi um fracasso para nós brasileiros. Qual é o brasileiro que não ficou frustrado com a Copa do Mundo? E qual é o brasileiro que não ficou contente com o desempenho do Wagner Moura e da Fernanda Torres na premiação do cinema? Então, prêmios são importantes em quaisquer atividades. E na ciência não é diferente. A particularidade desse prêmio, que é um prêmio para tentar fisgar um jovem promissor. Então, não é um prêmio Nobel, não é o prêmio Álvaro Alberto. Então, não é o prêmio para o pesquisador já consolidado. Então, é uma tentativa, nos mantendo na questão do futebol, de você olhar para a divisão de base e dizer, aquilo ali tem futuro. Essa que é a ideia. Na última rodada, nós premiamos várias pessoas, algumas delas foram tão destacadas que na comemoração dos 75 anos do CNPq, nós convidamos alguns deles, Emanuele, Elisângela, o Raul, para apresentarem seus trabalhos para aquele público, que era um público diversificado, que estava comemorando os 75 anos do CNPq.
8: Uhum. Bom, presidente, esse ano, qual que é o tema do Prêmio Jovem Cientista e por que que ele foi escolhido?
7: Então, isso é muito importante porque o tema, ele orienta a escolha e orienta quem vai se candidatar, e a gente sempre busca um tema na fronteira da pesquisa. Já tivemos o tema, como no ano passado, o problema da mudança climática em escala global, e o tema desse ano é inteligência artificial relacionada ao bem comum. Esse dilema que o mundo inteiro hoje atravessa de uma transição tecnológica disruptiva, mas uma transição em que nós estamos preocupados com o modo como a sociedade incorpora e não se perde nessa transição.
1: E como é que o investimento em jovens talentos pode contribuir para esse desenvolvimento tecnológico, científico do país?
7: Veja, os prêmios, eles são importantes também pelo valor financeiro, pelas bolsas que são atribuídos. Mas eles também colocam luz sobre certos projetos. Eu falei dos projetos desse ano, um dos projetos que eu posso reportar para vocês é um projeto que foi destacado, era um projeto de você ter uma célula fotoelétrica portátil que aquele coletor de castanha na floresta amazônica, veja que eu estou falando de um produto que o Brasil vende para o mundo inteiro, não, Brasília Noites, aqui a gente chama de castanha do Pará, o pessoal do Acre, do Amapá vai me matar, né? Mas eu estou fazendo a ressalva, né? É a castanha do Brasil, né? Então o prêmio é um kit portátil que você carrega nas costas. Eu confesso para vocês que eu participei da entrega desse prêmio, eu achei importante, mas eu não entendi a profundidade do impacto desse prêmio. Eu só compreendi tempos depois, numa viagem ao Amapá, e eu conversando com mais calma com o orientador da Emanuele, e aí ele me explicou o tempo que o castanheiro passa sem contato telefônico, sem luz à noite, 40 dias, 60 dias. Então você veja que é algo que, é claro que ainda é um projeto, é um piloto, ainda precisa chegar, ter escala para chegar no mercado, mas é algo que impacta na vida dos povos da Amazônia e impacta na economia brasileira, porque é o pessoal que coleta um dos produtos de exportação do Brasil.
8: Então são projetos que podem fazer a diferença realmente, né?
7: Exatamente, exatamente.
1: E quem pode participar desse prêmio que vai falar de inteligência artificial, que é um tema tão atual, como o senhor disse, né?
7: Em princípio, porque o prêmio tem faixas, então em princípio todos os alunos do segundo grau da universidade, aluno de mestrado, aluno de doutorado, um jovem pesquisador já com doutorado, todos esses podem se candidatar. Aí tem que olhar no edital qual a faixa em que ele se enquadra.
1: Vamos lembrar que o endereço para quem tiver interesse no prêmio é jovemcientista.cnpq.br.
7: Perfeito.
1: Todo mundo pode participar e tentar impactar, mandar projetos que impactem, né, a vida, não só do cientista, mas também do país, né, presidente?
7: E se tiver alguma confusão, bota lá no Google, jovem pesquisador CNPq, não vai dar outro endereço, é esse que você acabou de falar.
8: Agora, presidente, vamos falar rapidamente sobre a SBPC, a Sociedade Brasileira para o Progresso da Ciência, que começa agora. Como é que vai ser a participação do CNPq?
7: Veja, a SBPC é uma entidade da sociedade civil, até um pouco mais antiga do que o CNPq, né? Mas que tem tido um importante papel ao longo da história do Brasil. É a voz do cientista que, como sociedade civil, se dirige à própria sociedade e ao governo. Então, o CNPq sempre apoiou essa reunião da Sociedade Brasileira do Progresso da Ciência e sempre participou dessa reunião. Esse ano, em Niterói, belíssima cidade, nós vamos participar com uma atração, dentre outras, que essa atração eu queria chamar a atenção. Nós concebemos uma linha do tempo, a propósito dos 75 anos do CNPq, uma linha do tempo que dá corpo e voz ao lema dos 75 anos, que é: olhando bem, tem CNPq. É a ideia de que em muitas das atividades de ciência e tecnologia que nós brasileiros nos orgulhamos, por vezes a gente não percebe que tem a marca do CNPq. Então, nessa linha do tempo, a gente vai encontrar, por exemplo, pesquisa de petróleo em águas profundas, tem o DNA do CNPq. A atividade do ITA, que permitiu a criação da Embraer, que hoje o Brasil tem a terceira empresa de aeronáutica do mundo, tem o DNA do CNPq. Citei esses exemplos, mas tem, eu diria, vários outros. O desafio do enriquecimento do urânio, o desafio de ter transformado o Brasil nessa enorme potência agrícola, tem lá o selo da Embrapa, né? Então, por vezes, o selo do CNPq não aparece tão diretamente. É preciso olhar bem para ver o apoio do CNPq. Então, quem tiver a oportunidade de ir a Niterói, eu convido para que passe no estande do CNPq para ver essa linha do tempo.
1: Muito obrigada pela sua participação aqui na Voz do Brasil. A gente conversou com o presidente do Conselho Nacional de Desenvolvimento Científico e Tecnológico, Olival Freire Júnior. Muito obrigada, presidente.
7: Agradeço a vocês pela possibilidade de falar do CNPq, de falar da pesquisa no Brasil, e agradeço também, claro, à EBC e ao público que nos acompanhou.
2: E a consulta ao terceiro lote de restituição do Imposto de Renda 2026 será aberta nesta sexta-feira, dia 24 de julho.
1: Quem ainda não recebeu a restituição deve verificar se há inconsistências.
2: Saiba como verificar a restituição e resolver possíveis pendências.
9: A consulta ao terceiro lote da restituição do Imposto de Renda será liberada nesta sexta-feira, dia 24, a partir das 9 horas. Mais de 2 milhões e 700 mil contribuintes serão contemplados e o pagamento está previsto para o dia 31 de julho. Para saber se a sua restituição foi liberada, basta acessar o serviço Meu Imposto de Renda no site da Receita Federal ou consultar pelo aplicativo oficial do órgão em celulares e tablets. De acordo com a Receita Federal, cerca de 165 mil restituições não foram creditadas porque o contribuinte informou o CPF como chave PIX para recebimento, mas não possui conta bancária vinculada a essa chave. Nesses casos, é possível cadastrar uma chave PIX CPF junto a uma instituição financeira, atualizar os dados pelo serviço Meu Imposto de Renda ou enviar uma declaração retificadora. Após o processamento, permanecerão pendentes apenas restituições que ficaram retidas em malha fiscal ou que apresentam inconsistências nos dados bancários informados para recebimento, como os casos relacionados à chave PIX. Thaís de Araújo, para A Voz do Brasil.
1: Atenção, microempreendedores individuais e microempresários.
2: A implantação do novo Cadastro Nacional da Pessoa Jurídica pela Receita Federal vai suspender temporariamente os serviços de abertura, alteração e baixa de empresas realizadas pelas juntas comerciais.
1: Até o próximo sábado, às 7 horas da manhã, a base do CNPJ fica disponível apenas para consultas.
2: No sábado, a base ficará totalmente indisponível, impossibilitando consultas e qualquer outra operação relacionada ao cadastro.
1: O prazo para o restabelecimento total dos serviços está previsto para segunda-feira, 27 de julho.
2: A emissão do novo formato do CNPJ alfanumérico está marcada para o dia 31 de julho.
1: E atenção, estudantes, termina amanhã o prazo para os pré-selecionados da primeira chamada do ProUni entregarem a documentação que comprova as informações de inscrição à instituição de ensino onde foram selecionados.
2: Neste segundo semestre, o programa oferece mais de 471 mil bolsas de estudos parciais e integrais em todo o país.
10: Os estudantes pré-selecionados no programa Universidade para Todos, o ProUni, do segundo semestre deste ano, têm até sexta-feira, dia 24, para comprovar as informações passadas durante a inscrição. A documentação exigida pode ser apresentada diretamente na instituição em que o aluno foi pré-selecionado. É responsabilidade do candidato verificar com a universidade os horários e locais para realizar este processo. A perda do prazo ou não comprovação das informações implicará na reprovação dos alunos. Quem não foi pré-selecionado nesta etapa poderá participar da segunda chamada do ProUni, prevista para o dia 5 de agosto. Também será possível manifestar interesse na lista de espera entre os dias 26 e 27 de agosto. A divulgação da lista ocorrerá no dia 1º de setembro e a comprovação das informações deve ser feita entre 1º e 14 de setembro. Nesta edição, o ProUni recebeu mais de 529 mil inscrições e ofertou 471.304 bolsas de estudo em 380 cursos de graduação. A iniciativa oferece bolsas de estudo integrais que cobrem 100% do valor da mensalidade e parciais que correspondem a 50%. A iniciativa é realizada duas vezes ao ano. Mais informações em acessounico.mec.gov.br/ProUni. Thaísa Vitória para a Voz do Brasil.
1: O Ministério da Educação recebe até o dia 31 de julho a declaração do Censo Escolar 2026 e orienta gestores a preencherem os dados referente aos alunos da educação especial.
2: Eles podem acessar um guia do INEP com orientações específicas sobre oferta de atendimento educacional especializado.
1: Os dados devem ser fornecidos em educacenso.inep.gov.br.
2: E essas foram as notícias do Governo Federal.
1: Uma realização da Secretaria de Comunicação Social da Presidência da República.
2: Com produção da empresa Brasil de Comunicação.
1: Fique agora com as notícias do Poder Judiciário e do Congresso Nacional. Uma boa noite.
2: Boa noite e até amanhã.
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12: Decisão do Supremo Tribunal Federal permite retomada da cobrança de IPTU em Teresina, no Piauí.
13: STJ reafirma que quando a vítima de homicídio deixa filhos menores, essa consequência pode aumentar a pena base do condenado.
12: TSE orienta tribunais regionais a criarem parcerias com instituições especializadas para combater a desinformação eleitoral.
13: Boa noite, eu sou Marcela Luiza.
12: Eu sou Walter Lima.
13: O Supremo Tribunal Federal suspendeu o liminar do Tribunal de Justiça do Piauí, que havia interrompido a cobrança de IPTU na cidade de Teresina.
12: De acordo com a decisão do ministro Alexandre de Moraes, o município declarou que a queda da arrecadação poderia causar grave impacto na economia pública e comprometer a execução de serviços essenciais. Fernanda Porto.
14: Diante da urgência, o caso foi julgado pelo ministro Alexandre de Moraes, que está na presidência do STF nesta segunda quinzena de julho. Ao atender o pedido para restabelecer a cobrança do imposto, o ministro Alexandre de Moraes considerou o levantamento da Secretaria Municipal de Finanças de Teresina, que indica que a paralisação da cobrança do IPTU impactou em arrecadação de mais de 84 milhões de reais. Na decisão, o ministro Alexandre de Moraes ressaltou que o município demonstrou que a queda de arrecadação poderia causar grave impacto na economia pública e comprometer a execução de serviços essenciais.
13: Quando a vítima de um homicídio deixa filhos menores, essa consequência pode aumentar a pena base do condenado.
12: Esse entendimento foi reafirmado pelo Superior Tribunal de Justiça. Fátima Uchoa.
15: Agora, sob o rito dos recursos repetitivos, a terceira sessão do STJ fixou essa tese que deve ser observada por juízes e tribunais. De acordo com o relator ministro Reinaldo Soares da Fonseca, o fato de a vítima do crime deixar filhos menores pode repercutir no aspecto material e gerar impacto em questões emocionais, mas esse posicionamento não pode ser aplicado automaticamente porque transformaria uma circunstância judicial em fator objetivo de aumento da pena. Ainda segundo o ministro, não é necessário exigir a comprovação de impacto excepcional ou individualizado para os dependentes da vítima, sob o risco de se esvaziar a própria finalidade da análise dessa circunstância judicial.
13: O Tribunal Superior Eleitoral orienta tribunais regionais a criarem parcerias com instituições especializadas para combater a desinformação eleitoral.
12: A ação permitirá a ampliação da capacidade técnica da Justiça Eleitoral, garantindo segurança jurídica na análise de processos que envolvam desinformação e conteúdo gerado por inteligência artificial. Juliana Cariri.
16: Os acordos poderão prever o compartilhamento de metodologias, o acesso a profissionais especializados, laboratórios e ações de capacitação. O TSE ressalta que as parcerias não alteram as competências das autoridades judiciárias nem as garantias.
13: Tribunal Superior do Trabalho mantém decisão que anulou reintegração de metalúrgico demitido por justa causa.
12: O trabalhador foi dispensado após comentar em rede social sobre a empresa em que ele trabalhava. Marla Lacerda.
17: O metalúrgico havia sido reintegrado por decisão provisória em primeira instância, alegando que sofria de depressão e que não podia ser dispensado por motivo de doença ocupacional. Mas o TRT de Campinas, São Paulo, suspendeu a medida. O caso foi analisado então pela SDI2 do TST, que confirmou a decisão de segundo grau. Para o colegiado, ainda não há elementos suficientes para concluir que a demissão foi irregular. Os ministros destacaram também que a estabilidade pela doença ocupacional não impede a dispensa por justa causa. Portanto, a validade da demissão ainda será analisada na ação principal após a produção das provas necessárias.
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13: Uma boa noite.
12: E até amanhã.
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19: Eu sou Humberto Pinheiro e estes são os destaques de hoje do Jornal do Senado, que começa agora. Nova lei fortalece a produção nacional de medicamentos e vacina. Piso dos professores, frete rodoviário e renovação da CNH estão entre as medidas aprovadas pelo Senado. Emendas parlamentares para shows podem ser proibidas. Boa noite. Foi sancionada a lei que cria a Estratégia Nacional para o Desenvolvimento do Complexo Econômico Industrial da Saúde. A nova legislação busca fortalecer a produção nacional de medicamentos, vacinas, equipamentos e insumos médicos. O objetivo é reduzir a dependência do Brasil de produtos importados, ampliar a capacidade da indústria nacional e garantir mais segurança no abastecimento do sistema de saúde. A reportagem é de Patrícia Oliveira.
20: São mecanismos para incentivar empresas e instituições de pesquisa a desenvolver e fabricar esses produtos no país. A nova lei também amplia parcerias entre o governo, universidades e empresas e prevê linhas de crédito. Para o relator do projeto que deu origem à lei, senador Rogério Carvalho, do PT de Sergipe, a pesquisa tecnológica em saúde deve se voltar para soluções dos problemas brasileiros.
21: A pandemia de Covid-19 demonstrou que buscar a autossuficiência em fármacos, vacinas e equipamentos hospitalares é um dever do Estado para assegurar o direito constitucional à saúde.
20: A nova lei também altera normas do SUS e a lei de licitações para facilitar as compras públicas no setor de saúde.
19: No primeiro semestre de 2026, o Senado aprovou medidas provisórias que tratam do piso salarial dos professores da educação básica e do frete rodoviário de cargas. Os senadores também deram aval à renovação automática da Carteira Nacional de Habilitação. Repórter Pedro Pincer.
22: O Congresso Nacional aprovou medidas provisórias importantes, como a que reajusta o piso salarial dos professores da educação básica para R$ 5.130,63 em 2026, um aumento de 5,4% sobre o valor anterior, com ganho real de 1,5 ponto percentual acima da inflação. O texto aprovado estabelece novo cálculo para reajuste anual. A senadora professora Dorinha Seabra, do União do Tocantins, destacou a importância de valorizar o trabalho dos docentes.
23: Não tem educação boa, nem educação de qualidade, se os profissionais da educação não forem devidamente respeitados e valorizados. Esse é o nosso apelo para que, a partir do piso, as carreiras sejam reorganizadas nos diferentes municípios brasileiros e nossos estados.
22: Outro destaque foi a medida provisória que altera as regras e o cálculo do piso mínimo do frete rodoviário de carga para considerar custos operacionais. A medida beneficia os caminhoneiros por estabelecer novas regras de regulamentação para empresas que contratem caminhoneiros para a realização de transporte rodoviário de cargas. Para o senador Stevenson Valentim, do Podemos do Rio Grande do Norte, a medida faz justiça e traz tranquilidade para a categoria.
24: Entendo que esse viés da multa já atingiu a sua pedagogia e permanecer com essa injustiça é passar uma ideia de vingança e que não contribui em nada para a sociedade. É importante que o caminhoneiro esteja preocupado com a carga, com seu horário de entrega, com a distância da família, com as condições das nossas rodovias.
22: Outra medida provisória aprovada no primeiro semestre do ano garante a renovação automática da Carteira Nacional de Habilitação de motoristas que, ao término da validade do documento, estiverem no Registro Nacional Positivo de Condutores. O cadastro mostrará o nome das pessoas que não tenham cometido nenhuma infração de trânsito nos últimos 12 meses.
19: E o Senado deve analisar a partir de agosto um projeto que cria o Prêmio Nacional da Educação Brasileira. A proposta busca reconhecer iniciativas de estados, municípios, escolas e estudantes que contribuam para melhorar a educação. O objetivo é valorizar boas práticas e incentivar ações que fortaleçam a educação em diferentes etapas, da educação infantil ao ensino médio. A proposta prevê categorias específicas para reconhecer experiências bem-sucedidas em todo o país. Os detalhes com o repórter Rodrigo Rezende.
25: O Senado deve analisar a partir de agosto um projeto que cria o Prêmio Nacional da Educação Brasileira. A ideia, apresentada pelo senador Camilo Santana, do PT do Ceará, reconhece estratégias e iniciativas para a promoção de avanços na melhoria da qualidade da aprendizagem na educação básica feitas por estados, municípios, escolas ou estudantes brasileiros. Camilo Santana, atual presidente da Comissão de Educação do Senado, ressalta que todas as formas de desenvolvimento da educação brasileira devem ser valorizadas.
0: Eu sempre digo que a educação precisa estar acima de qualquer questão político-partidária nesse país. Está em jogo a qualidade da educação para nossas crianças e jovens desse país. Temos muito ainda a fazer, muito caminho a ser percorrido.
25: O prêmio terá 8 categorias e regulamento posterior irá definir a forma de seleção dos vencedores. A proposta de criação do Prêmio Nacional da Educação Brasileira ainda será analisada pelas comissões do Senado.
3: Um projeto apresentado no Senado tipifica como ilícito o uso de emendas parlamentares para o financiamento de shows e apresentações artísticas. A medida pretende modificar a lei de improbidade administrativa para penalizar os gestores públicos infratores de maneira mais dura e até mesmo com a perda da função. Mais informações com o repórter Douglas Castilho.
4: Apresentado pelo senador Eduardo Girão, do Novo do Ceará, o texto prevê que o uso de emendas parlamentares para financiamento de shows e apresentações artísticas seja enquadrado como ato que causa prejuízo ao erário. Essa modalidade de infração tem também como sanções a perda dos direitos políticos por até 8 anos, multa de até 2 vezes o valor do dano causado e o ressarcimento integral dos danos verificados.
5: É um dinheiro que se evapora e que, se for em equipamentos para o hospital, fica lá por anos, por décadas, né? E esse projeto nosso visa normatizar isso e considerar como improbidade administrativa, com punição.
4: O autor do projeto justificou ainda que a medida pode combater o superfaturamento e os desvios que costumam ocorrer nesse tipo de transação. Além disso, segundo ele, haveria diversas vezes um conflito de interesses, pelo fato de gestores usarem dinheiro público para contratarem bandas ou grupos que têm eles próprios como empresários. O projeto aguarda a destinação para discussão nas comissões do Senado.
3: Mais de 158 milhões de brasileiros estão aptos a votar nas eleições de 4 de outubro. O número é o maior da história e representa um crescimento de mais de 2 milhões de eleitores em relação a 2022. No primeiro turno, os eleitores vão escolher presidente da República, governadores, 2 senadores, deputados federais, deputados estaduais e distritais. A reportagem é de Rodrigo Rezende.
25: 158 milhões e 700 mil pessoas devem decidir os mandatários dos próximos anos para a presidência da República, governos estaduais e distrital, Senado, Câmara dos Deputados e Assembleias Estaduais. Em relação às eleições de 2022, houve um acréscimo de 2 milhões e 200 mil eleitores. As mulheres representam quase 53% do eleitorado e cerca de 3 milhões e 500 mil eleitores têm 18 anos ou menos. O presidente do Tribunal Superior Eleitoral, ministro Nunes Marques, ressalta que a população brasileira é soberana para escolher seus representantes e definir o futuro do país.
6: O futuro da nossa democracia não será delineado por máquinas, mas pelos milhões de brasileiras e brasileiros que depositam nas urnas sua mensagem de esperança, traduzida no voto direto, secreto, universal e periódico.
25: Os 3 maiores colégios eleitorais estão na região sudeste: São Paulo, com 34 milhões, Minas Gerais, com 16 milhões e Rio de Janeiro, com quase 13 milhões de eleitores. 918 mil brasileiros vivendo no exterior estão aptos para votar.
3: O senador Wellington Fagundes, do PL de Mato Grosso, defendeu o projeto de lei que permite a destinação de emendas parlamentares da saúde para o atendimento pré-hospitalar realizado pelos corpos de bombeiros militares. Na análise dele, a proposta reconhece que esse serviço integra a rede de atendimento em saúde e amplia as responsabilidades de investimento na estrutura das corporações. Com trabalhos técnicos de Josivaldo Souza, o Jornal do Senado fica por aqui. Acompanhe agora as notícias da Câmara dos Deputados. Boa noite.

0: Câmara dos Deputados. Câmara transforma em lei atendimento a brasileiras que vivem no exterior.
1: Herdeiros poderão retirar valores de até 40 salários mínimos sem inventário.
0: Comissão aprova inclusão digital de alunos com deficiência da rede pública.
1: Boa noite. A Comissão de Educação aprovou a criação da Política de Alfabetização Digital das Pessoas com Deficiência. A repórter Sofia Peçanha tem os detalhes da votação.
2: A Comissão de Educação da Câmara dos Deputados aprovou o projeto que institui a Política Nacional de Alfabetização Digital das Pessoas com Deficiência. Antes disso, o texto também foi aprovado pela Comissão de Defesa dos Direitos das Pessoas com Deficiência. A proposta tem como objetivo garantir o letramento digital de estudantes com deficiência da rede pública de ensino. Isso inclui desde o uso básico de computadores, internet, até ferramentas que auxiliam na comunicação, no acesso à informação e no desenvolvimento escolar. A relatora do projeto na Comissão de Educação, a deputada Maria Rosas, do Republicanos de São Paulo, destacou a importância da medida para promover a inclusão.
3: Aprovar essa política nacional de alfabetização digital, especificamente para as pessoas com deficiência, é um marco para que nós possamos trazer e falar na ação a pessoa com deficiência, dizendo: nós lutamos pela inclusão dos direitos da pessoa com deficiência.
2: Para isso, o projeto prevê a capacitação de professores e gestores, a adaptação dos métodos de ensino e investimento em infraestrutura tecnológica nas escolas, como equipamentos e conexão à internet. A ideia é que a tecnologia deixe de ser um obstáculo e passe a ser uma ferramenta de inclusão, como ressaltou a relatora ao afirmar que a transformação digital precisa considerar as necessidades de todos os estudantes.
3: A transformação digital da educação somente se realiza plenamente quando contempla a diversidade dos estudantes e assegura a eliminação de barreiras que dificultam o acesso, a participação e a aprendizagem das pessoas com deficiência.
2: A política de educação digital para pessoas com deficiência também estabelece que o desenvolvimento dos alunos e da instituição deverá ser acompanhado bimestralmente. Segundo o autor da proposta, o deputado Carlos Henrique Gaguinho, do União de Tocantins, com mais acesso e preparo, os estudantes com deficiência podem ter mais autonomia nos estudos, mais participação nas atividades escolares e melhores oportunidades no futuro, inclusive no mercado de trabalho. O próximo passo para aprovação da Política Nacional de Alfabetização Digital das Pessoas com Deficiência será a análise pela Comissão de Finanças e Tributação. Da Rádio Câmara de Brasília, Sofia Peçanha.
0: Educação. Bibo Nunes, do PL do Rio Grande do Sul, é autor do projeto que proíbe a aprovação automática de alunos não alfabetizados nos três primeiros anos do ensino fundamental. O texto altera a Lei de Diretrizes e Bases da Educação Nacional e aguarda análise pela Comissão de Constituição e Justiça.
4: Tem que saber ler e escrever, isso é o mínimo. Escola é para educar, que acima de tudo o objetivo das escolas é a educação. Se não for educação, não tem o menor fundamento. Espero que aprove para o bem da educação no Brasil. Não tem fundamento uma criança no primeiro, segundo, terceiro ano serem aprovados sem saber ler e escrever. Essa é a minha luta para melhorar de fato a educação no Brasil.
1: Bibo Nunes acredita que a promoção automática dos alunos serve apenas para melhorar indicadores educacionais. Na avaliação do deputado, a medida desestimula estudantes e professores, cria uma falsa sensação de aprendizado e compromete a qualidade da educação.
0: Justiça. Comissão aprova a proposta que permite até 40 salários mínimos para a retirada de valores a herdeiros. A repórter Júlia Lopes explica a atualização dos valores.
5: A Comissão de Finanças e Tributação da Câmara dos Deputados aprovou um projeto que atualiza para até 40 salários mínimos, o equivalente hoje a R$64.840, o valor que poderá ser liberado a herdeiros sem necessidade de inventário em cadernetas de poupança e fundos de investimento. A proposta foi apresentada pelo deputado Celso Russomano, do Republicanos de São Paulo, e altera a lei que trata do pagamento a dependentes ou sucessores de valores não recebidos em vida pelo titular, como restituições do imposto de renda e outros tributos. A regra vale para casos em que não há outros bens sujeitos a inventário. No texto, o autor explica que, nesses casos, os herdeiros costumam utilizar os valores recebidos para cobrir despesas como impostos, custas judiciais e honorários de advogados, entre outros gastos. O relator da proposta, deputado Hildo Rocha, do MDB do Maranhão, afirma que a atualização é necessária, porque a legislação atual utiliza como referência a obrigação do Tesouro Nacional, a OTN, que não existe mais, o que gera dificuldades de interpretação.
6: Essa regra já existia, só que como ele estava estipulado, referenciado em cima de um título do governo, que era a antiga OTN, e como a OTN não existe mais, não existia mais a referência de até quanto poderia ser pago de forma imediata para a viúva, ou para o viúvo, ou para o filho. Então isso impedia a evolução e a facilidade e a rapidez da transferência desses recursos de uma conta para a conta do herdeiro. E isso é facilitado agora.
5: Além disso, a proposta altera o Código de Processo Civil para estabelecer que o juiz não poderá negar o pedido de gratuidade da justiça apenas com base na renda de um herdeiro ou na posse de um imóvel. O projeto, que busca atualizar o limite a ser retirado por herdeiros em cadernetas de poupança e outras aplicações no valor até 40 salários mínimos, segue em análise na Comissão de Constituição e Justiça. Da Rádio Câmara de Brasília, Júlia Lopes.
7: Economia.
1: A Câmara aprovou proposta que garante imunidade tributária aos templos religiosos e suas entidades filantrópicas, também sobre tributos incidentes no consumo de bens e serviços. Marcelo Crivella, do Republicanos do Rio de Janeiro, afirma que a medida regulamenta um direito já previsto na Constituição.
8: Essa é a grande, eu diria, notícia para os templos religiosos, é fazer com que a imunidade prevista na Constituição Federal se torne realidade com relação aos tributos que incidem no consumo de bens e de serviços. Essa PEC foi aprovada no plenário com 385 votos favoráveis, 93 votos contrários e 7 abstenções. Portanto, teve ampla maioria.
0: Na opinião de Marcelo Crivella, a medida pode reduzir os custos de igrejas e instituições beneficentes na aquisição de equipamentos e insumos utilizados em atividades religiosas, assistenciais e sociais. A proposta agora será analisada pelo Senado.
7: Eleições.
1: Depois de ser aprovado na Comissão de Constituição e Justiça, o projeto que aumenta o prazo para transferência de domicílio eleitoral está pronto para ser votado pelo plenário da Câmara.
0: A proposta também altera as regras para comprovação de vínculo com a localidade, como informa a repórter Silvia Munhato.
9: A Comissão de Constituição e Justiça da Câmara aprovou o projeto que amplia de 150 para 180 dias antes das eleições o prazo final para o pedido de transferência do domicílio eleitoral. Pelo texto, o tempo de residência mínima no novo município também muda de 3 para 6 meses. A deputada Júlia Zanatta, do PL de Santa Catarina, relatora do texto, foi favorável à mudança.
10: A prática do turismo eleitoral, a transferência fraudulenta de domicílio com fins meramente eleitoreiros, constitui uma burla que corrói a representatividade democrática e a soberania popular em sua dimensão municipal. O voto é o exercício de soberania localizado e a fraude de domicílio rompe o nexo da pertinência essencial entre o eleitor e a comunidade política local, cujos rumos ele pretende definir.
9: A proposta também altera a forma de comprovação de vínculo com a localidade. Será exigida a apresentação de comprovante de residência oficial em nome do eleitor, como contas de água, luz, gás, telefone fixo ou correspondência oficial de órgãos governamentais. A lei atual permite a comprovação por meio de declaração do próprio eleitor ou outros meios que forem considerados convincentes pelo juiz eleitoral. Da Rádio Câmara de Brasília, Silvia Munhato.
7: Desenvolvimento Regional.
1: Rodrigo Hollenberg, do PSB, teme que o empréstimo de 6 bilhões de reais feito pelo governo do Distrito Federal para cobrir o rombo do Banco de Brasília, no caso Master, comprometa a saúde e a educação públicas. Por isso, o deputado acionou a justiça em defesa de crianças e famílias atípicas.
11: Nós, então, oficiamos ao Ministério Público do Distrito Federal e Territórios, solicitando que determine que o governo do Distrito Federal faça concurso para orientadores educacionais para que essas crianças, esses jovens com deficiência, possam ser acolhidos adequadamente na rede pública de educação do Distrito Federal. Do mesmo modo, Nós estamos solicitando ao governo do Distrito Federal que realize a contratação de médicos, de enfermeiros, de técnicos de enfermagem, que possam garantir o atendimento a essas famílias.
0: Presidente da Comissão de Defesa dos Direitos das Pessoas com Deficiência, Rodrigo Hollenberg, relata o drama de famílias atípicas sem atendimento adequado e lamenta a falta de concurso para orientadores educacionais no Distrito Federal desde 2017.
7: Previdência.
1: O tempo para a aposentadoria de policiais militares e bombeiros poderá ser reduzido. Uma proposta aprovada pela Câmara permite que os estados e o Distrito Federal editem leis locais para diminuir esse prazo. Confira na reportagem de Maria Neves.
12: Aprovado na Comissão de Constituição e Justiça da Câmara dos Deputados, projeto que reduz o tempo de serviço de policiais e bombeiros militares para ter direito à aposentadoria integral, pode seguir para o Senado. Pela proposta, os estados poderão editar legislação própria para reduzir em até 5 anos o tempo mínimo de exercício na função para receber proventos integrais. O autor do projeto, deputado Júnior Amaral, do PL Mineiro, argumenta que a medida busca trazer justiça para policiais e bombeiros militares que trabalham em condições difíceis e são pouco valorizados.
13: Os profissionais de segurança pública no Brasil já sofrem com falta de retaguarda jurídica, já sofrem com falta de logística adequada para trabalhar, já sofrem com baixos salários. Então essa questão da previdência é algo mínimo que a gente pode fazer aqui na Câmara dos Deputados para impedir que esses homens e mulheres sejam ainda mais desprestigiados, como infelizmente são historicamente no nosso país.
12: Atualmente, a lei exige 35 anos de serviço para militares receberem a aposentadoria com valor integral. Desse tempo, pelo menos 30 anos devem ser em atividades militares. Com o texto aprovado, o período mínimo de atividade militar poderá cair de 30 para 25 anos. Na regra de transição vigente, militares que ingressaram no cargo há mais tempo, antes de 2020, e ainda não cumprem os requisitos, têm de contar pelo menos 25 anos de serviço militar, mais um pedágio. Eles devem trabalhar mais 4 meses para cada ano que falta. A proposta também permite que os estados reduzam esse tempo de pedágio para 20 anos por lei local. Da Rádio Câmara de Brasília, Maria Neves.
0: Tarcísio Mota, do PSOL do Rio de Janeiro, apresentou projeto que estabelece regras para a aplicação de recursos dos regimes próprios de previdência dos servidores públicos. A proposta busca reduzir os riscos nas aplicações financeiras e aumentar a segurança do dinheiro destinado às aposentadorias.
14: Nós não podemos deixar que os institutos de previdência e os governos apliquem os recursos dos servidores em bancos que não têm condições de garantir a liquidez e garantir a rentabilidade, garantir que esses recursos não serão perdidos. Então a proposição desse PLP é de que os institutos de previdência de cada município brasileiro e dos estados brasileiros, eles tenham um limite que 80% dos recursos dos servidores sejam obrigatoriamente aplicados em títulos que estão lastreados no Tesouro Nacional e em bancos públicos que dão garantia de que esse recurso não será perdido. E os demais 20% sejam aplicados em critérios muito rígidos de solidez dessas instituições financeiras.
1: Segundo Tarcísio Mota, a medida evita perdas em aplicações de alto risco e garante maior segurança aos recursos descontados de cada servidor. Ele argumenta ainda que o texto reduz a influência de interesses políticos e financeiros na gestão dos fundos previdenciários dos servidores.
7: Habitação.
0: Padre João, do PT de Minas Gerais, defende a aprovação de projetos que incentivam cooperativas habitacionais a participarem do Minha Casa Minha Vida. Ele avalia que a contribuição dessas entidades pode ampliar o acesso à casa própria com unidades mais acessíveis e de melhor qualidade.
15: Então temos que continuar avançando e avançando também com a nossa relatoria, com o projeto de lei que garanta a autogestão, ou seja, além da responsabilidade e disposição de estados, do Distrito Federal e municípios, a sociedade civil organizada em forma de entidade ou cooperativa poder não só construir as moradias na forma de autogestão, mas também outros equipamentos importantes para a comunidade.
1: Padre João observa que o déficit habitacional atinge quase 5.700.000 famílias no país. Ele afirma que a autogestão dá segurança jurídica a experiências já existentes e permite incluir equipamentos comunitários nos empreendimentos habitacionais.
7: Segurança Pública.
0: A Câmara aprovou proposta que transforma em lei o atendimento a brasileiras no exterior. Saiba mais sobre o assunto na reportagem de Paula Bittar.
9: A Comissão de Constituição e Justiça da Câmara aprovou uma proposta que transforma em lei a política de atendimento a brasileiras que vivem no exterior por meio dos espaços da mulher brasileira. A iniciativa, desenvolvida pelo Ministério das Relações Exteriores em consulados brasileiros, oferece orientação e apoio especializado com prioridade a mulheres em situação de vulnerabilidade. Entre os objetivos da política estão o combate à violência doméstica, a orientação sobre direitos e o apoio à capacitação profissional, ao empreendedorismo feminino e ao aprimoramento educacional. O texto aprovado também prevê que o atendimento poderá contar com profissionais especializados e instituições parceiras em áreas como imigração, direito de família, legislação trabalhista e previdenciária, apoio psicológico e capacitação linguística, educacional e financeira. A proposta estabelece que a implantação dos espaços da mulher brasileira ocorrerá de forma gradual, conforme a avaliação do Itamaraty. A prioridade será dada às localidades onde houver maior necessidade de reforço do atendimento às mulheres, conforme a disponibilidade de orçamento, funcionários e de espaço físico nas repartições consulares. De acordo com dados do Ministério das Relações Exteriores, a rede consular brasileira realizou 1.556 atendimentos a brasileiras vítimas de violência doméstica e de gênero no exterior em 2023. Segundo a relatora na comissão, deputada Maria do Rosário, do PT do Rio Grande do Sul, o projeto garante a segurança jurídica de uma prática que o Itamaraty já desenvolve com sucesso.
16: Os objetivos específicos da criação deste espaço da mulher brasileira é o combate à violência doméstica, é a defesa das imigrantes contra a discriminação e a orientação a elas para a salvaguarda dos seus direitos humanos, é garantir a sua capacitação, o apoio ao empreendedorismo feminino, o apoio ao respeito, o aprimoramento educacional. Então, estas mulheres brasileiras que vivem no exterior passarão a ter um apoio maior dentro dos consulados como mulheres. E esse trabalho, sinceramente, será muito importante para a valorização dessas mulheres e tranquilidade das suas famílias que se encontram aqui no Brasil.
9: O projeto que transforma em lei a política de atendimento a brasileiras que vivem no exterior por meio dos espaços da mulher brasileira já pode ir diretamente para o Senado, a menos que haja recurso para votação antes pelo plenário da Câmara. Da Rádio Câmara de Brasília, Paula Bittar.
7: Meio Ambiente.
1: Delegado Palumbo, do Podemos de São Paulo, é autor de projeto de lei que aumenta a punição para quem maltratar animais. O deputado explica que a proposta eleva a pena máxima de prisão dos atuais 5 para até 12 anos para os condenados por esse tipo de crime.
17: Nós estamos lutando. O meu projeto estipula uma pena de até 12 anos de cadeia. O indivíduo que maltrata um animal tem que ficar encarcerado, de preferência trabalhando para pagar o próprio sustento. É assim que a gente trata criminoso, gente desalmada, que não tem coração, que maltrata os animais. Se esse projeto for aprovado, espero que seja, nós estamos lutando para isso, o criminoso que maltrata o animal vai ficar 12 anos enjaulado, que é onde ele tem que ficar.
0: Delegado Palumbo argumenta que a legislação atual não consegue manter presos os autores de maus tratos. O parlamentar também destaca sua atuação em defesa da causa animal e cita outras iniciativas apresentadas por ele ao longo da vida pública.
1: Termina agora o Jornal Câmara dos Deputados, produzido pela Rádio Câmara, com trabalhos técnicos de Everson Urani e a apresentação de José Carlos Andrade e Luciana Vieira. Uma boa noite para você.
0: Ótima noite. A Voz do Brasil volta amanhã.
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0: 10, uma ótima noite de quinta-feira pra você. E aí, tudo bem? Tudo certo? A partir de agora, mais uma edição do Baú da Mix, nessa noite de quinta-feira, hoje, 23 de julho. Ó, faz o seguinte, durante o baú, você manda a sua inscrição pra concorrer ao Kit Mix com Eco Bag e Squeeze, pra você que é fã do melhor mix do Brasil, viu? Então vamos lá, o WhatsApp da Mix é o 11 983 408 mil, e lá você manda nome completo com a hashtag Kit Mix. Depois, é só ficar aí, ó, na torcida, e a gente vai relembrar lembrando muita música boa até às 11 horas da noite.
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1: Mix agora 10:21 e o som do Aerosmith, Full Circle, som de 1997, a gente relembrando, né? Muita música aqui no baú da Mix até as 11 horas da noite. 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Bora pra 1985 com Outfield, Your Love.
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1: Mix agora 2 para as 11, Anti Overkill, Girl, You'll Be a Woman Soon, pra fechar mais uma edição aqui do Baú da Mix. E quem participou e ganhou o kit Mix com Eco Bag Squeeze foi o Matheus, Matheus Oliveira, final do telefone dele é o 695. Ô Matheus, parabéns, hein, rapaz? Agora, só aguardar que a equipe da Mix vai entrar em contato com você, tá bom? Matheus Oliveira se deu muito bem, né? E ganhou aí o kit com Eco Bag Squeeze da Mix. Acabou?
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0: Mix agora 11:03 pra você, uma ótima noite, já estamos aqui na última hora, né? Dessa quinta-feira, agora a gente chega trazendo só versões acústicas aqui na Mix. Começando com Simple Plan.
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Mix agora 11:21, Maroon 5, Misery, fechando essa edição aqui do Mix Acústico. 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
0: Mix agora meia-noite e um, né? Já é sexta-feira, ou seja, final de semana batendo na porta, hein? E a gente começa o sextou com uma edição de duas horas direto de muita música. É o No Break aqui na programação da Mix. E você, hein? Você pode participar pedindo a sua música. Vem no WhatsApp da Mix, coloca já nos seus contatos também aí, ó. 11 983 408 mil. Você pede a sua música usando a hashtag No Break. Começando com Jason Mraz, I'm Yours.
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0: Mix agora, meia-noite 29, o som do Bruno Mars, Just the Way You Are. Aqui é o No Break, são 2 horas direto de muita música na programação da Mix. E você quer indicar uma música? Então vem pelo WhatsApp no 11 983 408 mil. Você pede o seu som usando a hashtag No Break. Agora tem Backstreet Boys.
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0: Mix agora 7 em ponto, som do Bruno Mars, Lock It Out of Heaven.
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0: 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Boa sorte pra você, viu?
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4: Atenção, você morador da zona rural de Capão Bonito. Encontro com o secretário Marcelo, que acabou de me trazer o projeto já feito pela sua secretaria de reforma e melhorias na unidade básica de saúde do bairro Apiaimirim. Já estou também com a planilha de custo e vamos agora encaminhar para a licitação para contratarmos uma empresa para fazer a reforma e melhorias na UBS do bairro Apiaimirim. Já fizemos no bairro dos Proenças, Ana Benta, Pinhalzinho e implantamos uma UBS no bairro São Paulinho. E vamos já finalizar os projetos para dar início também em reformas nas UBSs do bairro São José Abaixo. E vamos reformar a escola do bairro dos Tomés e lá implantar uma unidade básica de saúde, tendo em vista que os alunos hoje estão estudando no distrito do Turvo dos Almeidas. Então, mais dois bairros futuramente serão atendidos, São José Abaixo e bairro dos Tomés. E agora chegou a vez do bairro Apiaimirim. Estamos trabalhando para levar saúde, principalmente a você que mora na nossa zona rural. Aqui você já sabe, aqui o trabalho não para. Parabéns, Marcelo, por mais esse trabalho da sua equipe aí e da sua secretaria. Forte abraço a todos aí.
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1: Mix agora 2 para as 8, fechamos o baú então com Planta e Raiz, com certeza.
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1: Bom dia, Mix. Tudo bem? Aqui é o David de Ribeirão Preto. Toca Rolling Stones pra nós, aquela Anybody See My Baby. Um abraço, bom dia.

0: Bom dia, aqui é a Evelyn de Ribeirão Preto. Eu quero ouvir a música Black do Pearl Jam e desejar um bom final de semana a todos. Um forte abraço a todos, até mais.
1: Você pediu, hein? Excelente final de semana pra você e valeu aí pela sua participação.
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1: Bom dia, Rádio Mix. Aqui quem fala é a Brina de Santa Catarina e eu gostaria muito de ouvir a música do Eiko, Sexy Beat. Valeu, Rádio Mix.

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1: Olá, bom dia, me chamo Jamile, sou daqui de Sergipe, peço que toque alguma música de YouTube, por favor. Muito obrigado.
0: Jamile de Sergipe, obrigado, viu? Qualquer uma do YouTube, caramba, difícil, hein, escolher, mas vamos com uma mais calma, assim, uma das favoritas da galera, inclusive, With or Without You, então, hein? Lá de 1980.

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1: Novidade de música, o Sam Smith acaba de lançar um novo single chamado All Mother. O próprio cantor explicou nas redes sociais que a faixa nova é uma conversa entre mãe e filho. A música vai fazer parte do próximo disco do artista, que vai se chamar Raise Your Eyes. O novo álbum do Sam Smith vai contar com 12 faixas e deve chegar às plataformas no dia 21 de agosto. Tá perto, hein? Pra ouvir a nova música do Sam Smith, vai lá no nosso site, radiomixfm.com.br, e aproveita pra ler outras notícias do mundo do entretenimento.
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0: aqui é Simone e eu quero pedir a música do Backstreet Boys, Everybody.
1: Fala galera da Mix, que é Valdir. Toca uma música aí do Coldplay.

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2: 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Toca pra mim uma do Guns N' Roses.
3: Aqui é Simone e eu quero pedir a música do Backstreet Boys, Everybody.
4: Que é Valdir, toca uma música aí do Coldplay.

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1: Mix 323, música nova do Bruno Martini, gostou? Belong, novidade aqui pra você, pode pedir nas redes sociais, DJ Bruno Martini com Belong, legal, né?
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1: Mix agora 3h42, Justin Bieber e Nicki Minaj com Build and Beat, acabou.
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0: 3 para as 4, chegue com Bombastic.
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0: 2 para as 5 agora, Titãs, para dizer adeus já já depois do intervalo para todo o Brasil. Mais uma edição do Top Mix, claro, as 4 músicas mais legais escolhidas por você.
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2: Mix agora 5:03 para ir fechando a sua tarde de sexta-feira, já iniciando o final de semana. A gente abre o Top Mix, as mais legais durante toda essa sexta-feira.

0: agora 5:18, música número 1 de hoje dentro do Top Mix, fechando a sua tarde de sexta-feira. One Republic com Need Your Love.
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0: Se você curte séries, se liga porque o famoso Robocop vai ganhar um novo seriado. É isso aí, o projeto já está em desenvolvimento desde 2022 e agora é pra valer. A nova série Robocop vai contar com 8 episódios, deve ser uma versão atualizada da história. A história do Robocop começou em um filme em 1987, virou uma franquia de sucesso com 4 filmes, né? A trama acompanha a história de um policial honesto que é brutalmente assassinado. Então, uma mega operação usa o corpo do policial para transformar ele numa espécie de metade homem, metade máquina. Enquanto a série Robocop não tem previsão de lançamento, claro, a gente fica de olho e qualquer novidade a gente conta para você aqui, ó.
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2: Eu trouxe hoje uma grande novidade, um lançamento de música exclusivo aqui na Mix.
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1: Ah, agora sim, agora tô me ouvindo. Quer dizer, tô me ouvindo, deixa eu botar o fone.
0: Pelo amor de Deus, você tá querendo boicotar o programa, Caco?
1: Por quê?
0: Ah, por que você tá fazendo isso comigo, Caco? Pelo amor de Deus, cara.
1: Não, jogar o jogo o quê? Você senta aí, quer mandar em tudo? Ah, você acha que eu quero? Democragiza agora?
0: Presta atenção. Uma boa dupla tem que estar alinhada. A gente não tava alinhado.
1: Não?
0: Não.

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1: Gente, vamos ver se agora ele vai jogar junto. Oi, Caco, tudo bem?
2: Você acabou de magoar os meus sentimentos. Caco, e a gente vai ter uma DR pra falar sobre isso. Você é muito competitiva, Giza.
1: Ô, Caco, sabe o que é?
2: Compete Giza, cara.
1: Compete Giza.
2: Pelo amor de Deus.
1: Compete Caco.
2: Ô, louco.
1: Ô, Caco, você sabia que muita gente fala que a gente se dá muito bem no ar? E perguntam se a gente se dá bem também fora do ar? Eu falei, mano, por incrível que pareça, isso é real.
2: É real.
1: A gente se dá muito bem.
2: Você é até minha madrinha, cara.
1: Eu sou tua madrinha de casamento. E eu acho, gente, que talvez o sucesso desse programa é justamente porque os âncoras desse programa, os apresentadores, eles se dão bem. Eu acho que a premissa de tudo na vida é correr junto, lado a lado. Isso eu e o Caco, a gente tem muito. A gente tentou encenar aqui, mas não vai, porque a gente é muito brother, entendeu?
2: É, não dá pra sair treta aqui.
1: Não dá. E é aí que as coisas funcionam. Só que tem um negócio, Caco. Hoje é sexta-feira, dia de relacionamento.
2: Ai, meu Deus.
1: A gente vai fazer um programa em cima do ringue, porque eu sei que tem casais muito competitivos.
2: É.
1: O que você acha?
2: O que eu acho? Eu não vou falar que eu acho, porque eu tenho quase certeza que tem alguns rolês aí, né, de casais.
1: Mas
2: inclusive
1: é...
2: eu já vi. Que um quer ter a última palavra. Quer dizer, sempre alguém quer ter a última palavra.
1: Exato.
2: Saca? Cravar em pedra. Não, você tá errado. Não, isso aqui não, mas quem tá errado é você. E aí começa a vir aquela disputa de ego.
1: É.
2: Que não chega em lugar nenhum. E que no fim, sabe o que que acontece?
1: O quê?
2: Dá treta, mano.
1: Então, e agora eu quero falar com você que tá no carro do lado do seu mozão. Presta atenção. Você que tá na live agora, assistindo esse programa e depois vai encontrar com o mozão. Você que terminou um relacionamento com o mozão. Você que tá tendo tretas com o seu mozão. E agora, por conta desse programa, a sua ficha caiu. Vocês estão num campeonato e não num relacionamento. Vocês estão disputando alguma coisa? Quem é mais inteligente? Quem é mais sarado? Quem lê mais? Quem é mais bonito? Quem é mais legal? Quem é mais engraçado? Eu quero que você conte pra gente no @mixtudonamix hoje, porque a gente vai falar sobre isso. E eu acho que a primeira coisa pra uma coisa funcionar, a primeira coisa pra salvar uma relação é você saber onde você tá errando. E hoje é o dia de pôr o dedo na ferida.
2: Então, o problema é quando a pessoa nem sabe que ela tá errando, né?
1: Então, por isso que hoje a gente vai baixar algumas fichas aqui.
2: Então.
1: Vão cair algumas fichas, entendeu?
2: Será que hoje vai ser uma sessão terapia mix tudo de casais? Que a galera vai poder mandar aqui o que tá acontecendo em casa? Quem sabe Filosofiza e o Dicaco podem dar ali alguns caminhos pra você conseguir encontrar uma solução, porque vamos combinar.
1: Você
2: ficar competindo, tudo bem que eu sei que isso tem no trabalho.
1: Mas é toda hora, cara.
2: Mas toda hora, você tá dentro de casa, é o lugar que você tem que estar tranquilo. Sacou?
1: É.
2: Não é aquela coisa de você ficar disputando, tentando, né?
1: Imagina isso na cama, que reflete, tá?
2: Será?
1: Como é que tá o ringue na tua casa?
2: Você vai ver
1: hein?
2: O que eu vou fazer com você. Você vai ver o que eu vou fazer com você. Eu falei, então deita aí que agora é minha vez.
1: Cala a boquinha.
2: É minha vez.
1: Exato.
2: Cala a boquinha e senta aí.
1: Tá rolando nocaute, pelo menos, nesse ringue? Porque se tiver nocaute no ringue, assim, da melhor maneira possível, tá,
2: aí,
1: gente?
2: Positivo,
1: isso,
2: né?
1: Tá tudo bem. Então vamos trocar.

0: A gente quer saber também, principalmente para ajudar quem tá vivendo isso, quando você percebeu que não era um relacionamento saudável, era uma competição? Arroba Mix Tudo na Mix, manda no meu no giza.on e mais do que isso, pelo amor de Deus, para de competir com a tua curiosidade. Vem me conhecer, vem conhecer o Caco aqui no youtube.com/@mixtudonamix. Esse é o nosso canal de YouTube. O programa fica na íntegra, diretão, sem nenhum intervalo, resenhando sobre o assunto e trocando ideia com a galera, né?
1: Inclusive, exclusivos que eles. A gente tava conversando aqui nos bastidores, né, que o canal tá indo tão bem, tá crescendo tão rápido que agora a gente vai começar a disparar uma porrada de cortes pra galera também, né?
0: Vamos, assim, porque acontece muita coisa aqui, galera, que você que tá aí ouvindo no áudio, né, principalmente, vocês não têm acesso. Por quê? Porque aqui a gente toca música, a gente resenha, muita coisa acontece no rádio, mas na live tem assuntos que, olha, rendem muitos cortes, e são muitos mesmo. Então agora a gente vai começar a distribuir muitos cortes lá no nosso canal. Então pra você que gosta de conteúdo bom, gosta de aprender, gosta de música, gosta de resenha, gosta de quinta série, tem de tudo nesse programa. youtube.com/@mixtudonamix. Ô, Caco, deixa eu só ver quantos inscritos a gente tem.
1: Deixa eu ver
0: você
1: também.
0: Você tem dado, Caco?
1: Eu tenho dado muito aqui, cara.
0: Vê se você tem o dado aí.
1: Deixa eu ver o que que
0: você
1: eu tô dando.
0: Deixa eu ver.
1: Deixa eu estar dando
0: quantos,
1: aqui, peraí.
0: Quantos inscritos a gente tem no YouTube?
1: Mas é muito esquisito falar no gerúndio, né? Mas é muito legal também.
0: Vai.
1: Ó, a gente vai estar com...
0: Vai estar com quantos
1: Vai estar com 2.310 inscritos no dia de hoje. Eu acho que no dia de hoje a gente consegue chegar pelo menos a 2.500 inscritos, cara.
0: Se não conseguir, eu tenho uma coisa pra dizer pra você que tá ouvindo esse programa. Indente. Vamos acabar
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0: antes?
2: Tudo.
0: Mix.

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1: Gente, acabamos de criar um quadro aqui na live. Ó, Caco, vai ser de frente com Caco.
2: De frente com Caco.
1: É, sabe? Tipo, igual de frente com Gabi, mas vai ser de frente com Caco.
2: Estamos
1: que
2: aqui com
1: isso?
2: Ela, Gisele Souza, ela, atriz, locutora, apresentadora, menengra.
1: Olha,
2: esposa,
1: é basicamente isso. O que vai acontecer?
2: Pet.
1: Pra quem nunca entrou aqui no nosso youtube.com/mixudamix, que é o nosso canal, a gente tem uma TV gigante aqui que a gente consegue ler os comentários da galera assim, em tempo real. Então a resenha rola solta. Eu tava agora ali trocando ideia com o pessoal. E aí, agora a gente criou um momento aqui que vai ser de frente com o Caco, que é ele vai levantar. Então você que vai estar na live, você vai poder vê-lo em pé aqui do lado da TV, como agora. Vai, Caco, encena pra nós. Leva o microfone. Leva o microfone, faz uma amostra do quadro, porque aí a galera vai entrar na live pra trocar ideia com a gente, vai se inscrever no canal, vai fazer parte da família Mix Tudo. Valendo.
2: Agora,
1: de frente com o Caco.
2: De frente com o Caco, na verdade, agora no nosso programa a gente vai fazer a imprevisão do tempo, tá? São as previsões erradas que o Mix Tudo vai passar pra você errar o foco quando for pra praia, não?
1: Tive uma ideia.
2: Ah.
1: E se a gente fizer a previsão do tempo, a galera de cada lugar desse Brasil mandar. Como tá o tempo?
2: verdade. Eu acho que é uma boa.
1: Vamos então fazer
2: isso?
1: Vamos nessa.
2: Vamos nessa.
1: Então, manda aí, galera. Enquanto isso, preste bastante atenção. No @mixtudonamix, que é o nosso Instagram, você vai mandar aí se você compete ou não no teu trabalho, né? Na sua casa, com
2: mas
1: o seu
2: no
1: relacionamento.
2: Trabalho também compete, né?
1: É, principalmente se você trabalha junto, né? Tem casais, Caco, que eles simplesmente trabalham juntos. Tá tão engraçado, sem pé, Caco.
2: Não, é que eu tô me sentindo muito bem em pé, cara. Podia ficar o programa inteiro assim.
1: Mas se quiser também, né?
2: É.
1: Tem um momento.
2: Porque eu já tô me sentindo
1: Caco
2: meio assim, só falta
1: pegar
2: aqui, ó.
1: Dá um olho aí naquela câmera aqui.
3: Isso mesmo, hein?
1: Vai, esse é o Caco.
3: Se inscreva no nosso canal.
1: Tiramos o Caco do banco. Então, se você tem uma competição no teu próprio relacionamento, com a pessoa que você ama na tua casa, conta pra gente, vocês estão competindo o quê? Você já percebeu isso? Tem vergonha de falar? Não tem coragem também de assumir isso? Manda pra gente no @mixtudonamix e principalmente se você já terminou um relacionamento, né? E vem pra live, você pode interagir com a gente e pode fazer a sua pergunta pra Yas. Não é Iá, tá? A nossa produtora é a Yas. Então na live tem vários quadros, a gente troca ideia aqui com a Yas, tem o Caco brincando de previsão do tempo, tem a gente também dando atenção pra quem chega pela primeira vez na live e tem os nossos downloads, o Filosogiza aqui. Quando a gente faz os downloads aqui, o de Caco. Então, bora fazer esse número crescer aqui no YouTube. Inclusive, tem muita gente chegando pela primeira vez aqui e quem chegar, não esquece de dar um like, tá bom? Você se compara com seu parceiro ou não? Fala a verdade, eu acabei de me comparar com o Caco na live, não foi, Yas? O que você acha? Quem é mais bonito? Yas, fala a verdade, quem que é mais bonito?
2: Não, a capa da Giz é bem melhor que a minha, né?
1: Pelo
2: amor de Deus, cara.
1: Eu ou o Caco?
2: Eu já tô ficando com a capa daquele jeito, né? Não, posso falar? Tô com 40 anos, a capa da Gaita ainda tá inteira.
1: Não,
2: tá inteira, André? Você tá vendo na tela aí? Tá legal?
1: Ótimo, Caco.
2: Tá ótimo.
1: Ó, eu vou tocar uma música, a gente vai fazer a previsão desse Brasil.
2: Toca duas, pode ser?
1: Não, uma?
2: Não, eu sou competitivo, eu quero duas.
1: Vou pensar, cara.
2: Tá, dá tempo ou não dá?
1: Eu acho que vou fazer um negócio diferente.
2: Então faça.
1: Porque é o Democragiza, lembra?
2: É, você
1: que
2: manda.
1: No programa.
2: É, isso.
1: Então, como hoje é sexta-feira e eu tô aqui tendo uma competição com meu parceiro de programa, o Caco, e você provavelmente tá passando por isso na sua casa também, se tiver, manda áudios pra gente. Tem uma coisa que acontece na sexta-feira que eu amo, você ama, todos amam. Quando a gente toca uma música pela primeira vez na programação.
2: Peraí.
1: Cheirinho de sucesso?
2: Eu senti o cheiro de hit.
1: Exato. Pela primeira vez na nossa programação, vamos ouvir Sam Smith, On Mother. Você já ouviu essa, Caco?
2: Essa ainda não.
1: Então vamos ouvir.

0: Não lembro a última vez que eu escutei um som tão bom e ousado aqui.
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0: Você tá maluco, o Sonho Riff? Você fez eu e o Caco ficar dançando o tempo todo na live. Tava incrédula.
2: A gente ficou hipnotizado, que a gente não conseguiu fazer mais nada, a não ser curtir o som. Pelo amor de Deus, pelo amor de Deus. Aliás, Paulão. Vou te falar.
0: Cara, mais uma vez.
2: Peraí, Paulão.
0: A programação da rádio, meu, pelo amor de Deus.
2: Assim, você tá em dúvida. Irmão, você deixou na

0: pô, cara.
1: É, eu acho que até ele se surpreendeu com o resultado e falou: Amada. Vai chamar isso.
0: Vai chamar isso.
1: Cara.
0: Aliás, meu Deus do céu. Eu ainda não, tô eletrizado. Me deu um gatilho, cara. Eu tava até querendo fazer um show do nada.
1: Tava tocando baixo invisível.
0: Eu já tava aqui falando, meu Deus, imaginando essa guitarra maldosa, ali com o pezinho no fãs.
1: Ele tá maldoso com essa música, não tá, gente? Palmas e palmas, a galera da live falando aqui também. Quem tá aqui pela primeira vez? Inclusive, a Yas fez uma enquete aqui, Caco, na live. Gente, cola com a gente aqui, vamos resenhar. O assunto hoje, toda sexta-feira, vocês sabem, né? A gente fala sobre relacionamento, a gente quer saber sobre competição no relacionamento. Eu sei que é difícil, às vezes você tá com o mozão do lado, você não quer nem assumir isso pra gente. E

0: melhor, né, Caco?
1: É.
0: Tem gente que se acha mais inteligente, tem gente que se acha mais engraçado, tem gente que se acha mais amigo, tem gente que se acha melhor filho, tem gente que se acha tudo. Na verdade, fica diminuindo o outro. A verdade é essa. Às vezes a gente acha que quem que se acha melhor, mas na verdade sempre vai ter um que quer diminuir o outro, né?
1: Mas quando um fica chamando muita atenção no outro, ah, você deixou a louça em cima da pia, por que que você não desceu isso aqui? Por que que você fez não sei o que lá? Por que que a roupa tá pendurada lá? Por que que essa toalha não tá... Você acha que isso também que a pessoa fica chamando atenção é um pouco de competição?
0: Será? Então não sei. Você acha que tem algum psicólogo aí na
1: tem
0: linha?
1: Tem algum psicólogo?
0: Alô, psicólogo, psicóloga, você que trabalha com saúde mental, com relacionamentos, você que não deixa as pessoas terminarem porque você tá ajudando, manda áudio pra gente, duvido, hein? Teu espaço aqui. E aproveita pra falar seu arroba pra gente seguir, porque saúde mental é pra ontem, a gente precisa logo. Arroba Mix Tudo na Mix. Queremos saber, tem competição aí no teu relacionamento? Já teve? Manda áudio no arroba Mix Tudo na Mix e no giza.on. E agora, eu vou pro intervalo e tô indo pra onde também?
1: Pra onde?
0: Pra previsão do tempo na live.
1: Não é.
0: Você não viu que o povo mandou?
1: Já mandou?
0: Há muito

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0: 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Chegou o momento, galera, vamos aprender com a Fabi? 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E hoje a gente tá falando sobre competição no, em casa, né, no relacionamento. É uma parada triste, mas acontece muito, principalmente quem dirige melhor. Nossa, como tem essa resenha que mulher dirige mal, né, Fabi? A gente dirige muito bem, viu? Muito obrigado, inclusive. Só que é engraçado, né? Quem reclama que o outro dirige mal ou bem, não enche o tanque, né, Fabi? E é disso que a gente vai falar hoje, do combustível, não é?
1: Exatamente, Giza, boa noite pra você.
0: Boa noite.
1: Caco, todo mundo que tá ouvindo aqui o Mix Tudo. Se você quer reclamar, então deixa o tanque cheio pelo menos, né? O assunto é combustível hoje, né? Esse é um item que impacta aí muito o nosso orçamento do dia a dia, né? E com os conflitos acontecendo no Oriente Médio, infelizmente, o preço da gasolina segue lá em cima, né, Giza?
0: Exatamente. Como que tá crescendo, né, gente? Fácil não é. E tem aquelas dicas básicas também, né, Fabi? Que além de ajudar o bolso, ajuda também o meio ambiente, né? Por exemplo, evitar sair com carro quando não é necessário, usar transporte público quando puder. Inclusive, você deve ter dicas pra gente em relação a isso, né?
1: Claro que eu tenho, Giza. 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
0: Ô, Caco, você lembra dessa, ó?

0: explicar, com a nossa audiência ela é muito qualificada.
1: Muito qualificada.
0: A gente hoje tá falando sobre competição no relacionamento e claro que hoje a gente não tem uma psicóloga aqui, mas aí a gente mandou um recado diretão pra psicólogos e psicólogas que estão ouvindo o nosso programa pra mandarem áudio. Viu o que aconteceu?
1: Aconteceu, né?
0: Aconteceu, vamos ouvir?
1: Bora.
2: Mix na Mix, sim, existe muito isso em relacionamento e nós chamamos de amor egoico. É quando entra nessa competição, nessa divergência. E diferente do amor egoico, nós temos o amor bondoso. O amor bondoso, ele vai muito além do egoico. É aquele amor onde você dá o seu melhor pro outro, onde você espera um crescimento dele, você se fica feliz ao ver ele florescer, independente se você concorda ou não com o jeito dele. E da mesma forma, isso é recíproco. O outro também fica feliz de uma forma genuína diante do teu crescimento, diante de suas conquistas, independente se ele gosta ou não, concorda ou não com o seu jeito. Então aí tá a diferença entre o amor egoico e o amor bondoso. E o livro Um Coração Sem Medo traz muito bem a descrição disso e como trabalhar isso através da compaixão.
0: Olha isso, ela mandou outro
2: áudio. Psicóloga clínica, trabalho com hipnose, mindfulness e também junto com casais é trabalhado esse sistema do amor bondoso e do amor egoico. E a gente vê muito isso em relações de amizade, relações de filhos e pais, relações entre familiares, até dentro de trabalho com os amigos. Então dá pra trabalhar o amor egoico e ser mais feliz através do amor bondoso.
0: Meu Deus, que aula!
1: Você conseguiu entender a diferença do amor egoico pro amor bondoso?
0: Não, com certeza. Eu vivi já os dois.
1: E o melhor é o amor bondoso, né?
0: É muito bom a gente se alegrar com a vitória dos outros, né? Ainda mais do nosso parceiro, da nossa parceira, né?
1: É, vocês estão correndo lado a lado,
0: poxa,
1: cara. E um tem que dar apoio pro outro. Então, eu acho que pode entrar nesse lugar de que, sei lá, você tá num relacionamento e de repente a outra pessoa não tá tão bem profissionalmente quanto você, por exemplo. Uhum. E existe sempre aquela questão que a gente fala, pô, as redes sociais criaram um ambiente de comparação contínua, constante, onde qualquer post que você olha, você vai ver literalmente a projeção daquela pessoa que tá postando, daquilo que ela quer mostrar para as outras pessoas. Ou seja, viagens maravilhosas, rolês maravilhosos, enfim, tudo que ela quer mostrar de melhor, mas ela tá querendo realmente se colocar nesse lugar, né? Como se fosse, a vida dela fosse muito especial. E aí, quando você tá dentro de casa, esse tipo de comportamento, cara, eu imagino quantos relacionamentos acabam terminando, até como a Yas mesmo falou agora há pouco aqui na live.
0: Ela falou isso na live.
1: Que é uma coisa que as pessoas não percebem, né? Os casais acabam não percebendo que acontece, porque é muito velado. E aí o relacionamento termina porque simplesmente um queria ser melhor do que o outro. Sendo que ninguém tem que ser melhor do que ninguém. Um tem que dar apoio pro outro. Isso sim, com certeza.
0: Não, e o detalhe, a Yas também colocou aqui na pauta, antes do próximo áudio, de onde que surge isso, esse sentimento de competição. Eu achei muito interessante, porque a gente vai falar isso agora, porque às vezes as pessoas estão ouvindo o programa, estão aqui assistindo na live, estão rindo, estão brincando. Ah, eu não passo por isso? Vamos ver então mesmo. Se você não passa ou já passou. Autoestima frágil e insegurança.
1: Nossa.
0: Sempre nasce daí.
1: Sempre acontece.
0: Medo,
1: cara,
0: de ficar vulnerável. Às vezes a pessoa, ela se sente inferior, ela começa a criticar a aparência do outro, o cabelo do outro, a roupa do outro, o comportamento do outro, o outro com a família, enfim, começa a buscar, sabe?
1: Sim, tem também medo de rejeição, também, que a pessoa fica assim, ah, eu tenho que me equiparar porque senão a pessoa vai me largar.
0: Exato.
1: Entendeu? Se eu não estiver tão bem quanto ela. Tem a inveja também.
0: Gente, é duro falar, mas tem inveja.
1: Tem, é do próprio casal, cara.
0: Necessidade de controle.
1: Então,
0: tem gente que acha que tá jogando The Sims, né? Não, tem um marido e uma mulher, tá jogando um joguinho ali de controle.
1: Seu cônjuge não é um controle remoto. E se for controle remoto, é sem pilha, você não controla. Sacou?
0: E ó, muita coisa também pode acontecer, né? Aliás, até surgir de traumas da infância. Surge do sentimento de, se o outro está brilhando, eu tô na sombra. Então, é você? Manda áudio pra gente no @mixtudo na Mix, que a gente vai reverberar já já.
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0: Marco, a gente tocou num assunto delicado no programa de hoje.
1: Eu tô vendo.
0: Mano, é uma coisa muito doida, gente. Esse programa aqui, ele é ao vivo, ele é no improviso. A gente vai conversando com vocês que estão na live, que estão aqui também no carro, mandando mensagem no arroba Mix Tudo na Mix. E a gente percebe quando o clima pesa, quando as pessoas, elas seguram pra mandar o áudio, porque realmente pode, sei lá, dar ruim, porque às vezes tá do lado do marido, do lado da mulher. Ou simplesmente o fato, né, de falar que tá numa competição dentro de casa, vai fazer a pessoa validar aquilo e aquilo de repente pode transbordar a partir do momento que você verbaliza. É, rapaz, olha, rapadura é doce, mas não é mole não.
1: Mas vou te falar, se não é mole não, tem um negócio que é bom que chama terapia.
0: Ai, que susto, isso aí eu não gosto, acho que era outra coisa, vamos pro intervalo.

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0: Falando de relacionamento no programa de hoje, sextou, gente. A gente find the rubble, só que hoje a gente tá pondo find o... em relacionamento. Find the relacionamento. Por quê? Porque a gente tá falando de competição. Nossa, gente, competir com a pessoa que você mora. Ó, chegou até uma mensagem na live, Caco.
2: O quê?
0: Pra você ler.
2: Deixa eu ver aqui, então. Quem que mandou? Deixa eu achar.
0: A mensagem do Alê.
2: Do
0: ou
2: Alê?
0: Da, ou da Alê, né? Que eu não sei, a equipe tá sem foto.
2: É. Eu não tô achando aqui, achei, tem muita mensagem,
0: achou? Eu achei. Em um relacionamento, é essencial que os dois lados saibam como o outro se enxerga. Só assim a gente entende onde pode melhorar e onde já tá acertando. Cara...
2: Nossa.
0: Bate palma pra ele. Gente, é muito doido mesmo, né? Mas relacionamento é uma balança eterna, né? Tem que ir equilibrando, porque a gente muda todos os dias.
2: Ó, tem uma percepções. Tem uma competição do silêncio também. Né, que você chega em casa e falou, vamos competir o quê? Quem fica mais calado?
0: É.
2: Porque imagina, a gente chega em casa.
0: Papapá, né?
2: Não, papapá, mano.
0: Muito elétrico.
2: Aí, mano, a Gisa chega em casa e fala, vem cá. Shhh, calma.
0: Calma, respira. Porque esse mixtudo é meio doido.
2: Pira.
0: É. Esse mixtudo é gente doido, viu? Fica aqui conversando, cara, trocando ideia com vocês. Inclusive tem áudio, vamos lá.
2: Bora.
0: Será que o pessoal tá com coragem de falar? Que tá competindo no relacionamento?
2: Eu?
0: É porque uma das coisas mais difíceis é assumir.
2: É encarar a verdade.
0: Quando você é um jogador caro, entendeu? Tá competindo, vamos lá.
2: Manda.
0: Tem áudio.
3: Fala, Gisa, tudo bem? Boa tarde,
0: boa tarde,
3: Caco.
2: Boa tarde.
3: Tô aqui no carro agora, tô ouvindo aqui o Mix Tudo na Mix. E a única coisa que eu e a minha esposa, a gente compete é pra ver quem come mais pastel. A gente tá fazendo isso agora, comendo aquele pastel de queijo, sabe? Bem gordurosão e só tem isso. Só coisa saudável aqui nesse relacionamento. E é isso daí, queria mandar um abraço pra vocês, valeu!
0: É coisa mais gostosa do que numa sexta-feira você ter um parceiro pra dividir pastel com você e fazer uma competição de quem come mais, cara. Isso aqui, baixa lá em cima, assim, ó, relacionamento saudável.
2: É isso.
0: Não é verdade? Essa competição é muito boa.
2: Eu gosto.
0: Tem mais um?
2: Eu podia fazer isso com a Lúnia com hambúrguer.
0: Com hambúrguer, quem come mais? Delícia. Hoje eu vou comer, hein, hambúrguer.
2: É hambúrguer?
0: Vou comer hambúrguer hoje.
2: Que delícia.
0: É isso aí.
4: Fala aí, Gisa. Fala aí, Caco.
2: Salve.
4: Aqui quem fala é o Andy. E, nossa, no meu relacionamento atual mesmo, é competição o tempo inteiro. Mas é o tempo inteiro. Mas calma que não é do jeito ruim, não. É porque sempre a gente tá jogando jogo de tabuleiro. Então, toda hora a gente tá competindo entre si. É aquelas alfinetadas no jogo de um atrapalhar outro, um ferrar outro. Mas é tudo na competitividade saudável. E é isso que eu desejo para todos os casais. Joguem juntos, se divirtam junto e também tem jogo cooperativo de tabuleiro, não sei se vocês sabem, então ajuda a fortalecer aí o casal. Valeu, galera, um abraço.
0: Eu não sabia disso, é verdade, você quer competir com o teu parceiro, vai pra um game,
2: é verdade.
0: Não é verdade, para de competir com outras coisas que vão fazer mal, por exemplo, Caco, sabe aquela parada, quem tá sempre certo?
2: Tem que estar sempre certo?
0: É, acontece muito. Por exemplo, a necessidade de estar sempre certo é presente em muitos casais, não é? Tem também quando o outro quer ficar apagando toda hora o ponto de vista do outro. Sabe quando você vai falar, você tem um argumento legal, a pessoa te interrompe. E ela te interrompe e termina, não fala por você.
2: Responde por você, né?
0: É, exatamente. Além de que acaba ditando aquela narrativa e batendo o martelo de quem tá sempre... Não, eu tô certo. Entendeu? Então deixa... A minha versão é a melhor, entendeu?
2: Mas você sabe a galera também que gosta de ficar se comparando, né?
0: Uhum.
2: Você sabe que geralmente isso é pra acabar diminuindo o outro, né? Pra você falar que você é melhor, enfim, que você consegue fazer as coisas
0: total
2: melhor que a outra pessoa. Isso é meio chato também. E você começa a observar isso até mesmo dentro do trabalho, né? E, enfim, você acaba afetando a autoestima da outra pessoa.
0: Nossa, e tudo começa de forma muito sutil, né?
2: Sim.
0: É muito doido. Pode até evoluir pra ataques diretos, que a gente já falou disso aqui no programa, inclusive é um assunto muito sério.
2: E o pior
0: é
2: que você acaba expondo a outra pessoa, né?
0: Não, e pelo amor de Deus, gente, vamos falar a verdade? Se você agora tá no carro, tá em casa, tá aqui na live com a gente, tá percebendo que você acaba competindo com a pessoa que você tá se relacionando, ou que a pessoa também fica competindo com você, nada melhor do que uma conversa hoje, sabia? Nessa sexta-feira, hoje é dia 24 de julho, acaba com essa palhaçada, porque senão vai acabar de um jeito muito pior.
2: Tem uma ideia também, se você tá competitivo, você pode competir também com a sua cônjuge ou com o seu cônjuge, de quem faz o outro mais feliz.
0: Nossa!
2: Aí ia ser da hora, falar, quem faz mais coisas legais aqui, entendeu?
0: Vamos ver quem que é o mais legal de fazer coisas legais.
2: Entendeu?
0: De repente,
2: vou dar um exemplo. Vai acordar do ladinho, aí vou

0: cobertor quentinho, pô, tá aquele friozinho, né, São Paulo, 16 graus, ela tirou o cobertor, veio o quê? Opa, um roupãozinho quentinho pra ela.
1: Aê.
0: Aí ela deu dois passos pra frente, você fez o quê? Opa, um cafezinho quentinho. Pô, cara, essa competição é maneira.
1: Mas eu acho que de verdade, cara, quando a pessoa ela fica competindo demais, se comparando demais, a verdade é muito, assim, clara pra mim. Tudo que machuca é porque a pessoa não quer estar. E ela não consegue sair, e ela fica ferindo o outro pro outro sair, e ela não ter culpa disso. Só que vai fazendo isso assim, ó, pouco a pouco, alfinetando, colocando pra baixo, fazendo a pessoa se sentir menor. Muitas vezes as pessoas acham que é só insegurança, mas na verdade é uma retaliação de um relacionamento, sabia?
0: Nossa.
1: Exatamente. Então, porque assim, eu sempre acreditei que quando um machuca o outro é porque na verdade não está no lugar que gostaria de estar. Só que também não tem coragem de sair. Segura essa.
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1: Mix faltando 2 para as 7. Jojo, too little too late. Gente, hoje o programa foi pesado.
2: Foi pesado,
1: cara. A gente não sabia que ia entrar no teu relacionamento dessa maneira. A gente foi só lançar uma braba, né, de relacionamento. Se você compete com seu marido, com sua musa, se tem competição, a galera ficou assim, ó. Não,
2: mas eu agora posso fazer a boa aqui pra gente?
1: Fala aí.
2: Ô, se a gente mandou aí, despertou um gatilho em você, foi mal.
1: Foi mal.
2: Foi mal.
1: A gente nossa só intenção queria ajudar. Foi essa.
2: A gente queria ajudar, né?
1: É ajudar, cara.
2: É isso, mas enfim. Se você tá passando por isso, você pode conversar com um terapeuta.
1: É.
2: Pode conversar com um amigo próximo. É. Ou até, vou dar uma ideia melhor.
1: O quê?
2: Conversa com a pessoa, cara.
1: Cara, conversa com a pessoa hoje. Hoje é dia de chegar e falar, mano, na boa, ouvindo o Mix Tudo. Põe a conta põe na minha conta e na conta do Caco.
2: É,
1: Caco e a Giza falou que relacionamento que tem competição não vai muito longe.
2: Falou não, mandou.
1: Eles mandaram te contar que você compete comigo, que eu tô competindo com você. E que se a gente não melhorar isso, a gente vai acabar terminando e de uma maneira muito ruim. É. Pode falar que fui eu e o Caco que mandou falar.
2: E não vai chamar a pessoa de tóxica.
1: Não vai.
2: Entendeu? Porque
1: não.
2: Aí o problema vai ficar pior, cara.
1: Exatamente. Caco, você viu que muita gente chegou hoje no YouTube?
2: Eu vi, cara.
1: Ô,
2: inclusive,
1: gente,
2: temos vários
1: obrigada.
2: Novos inscritos aqui chegando com a gente.
1: youtube.com/mixtudonamix. Uma galera chegando pela primeira vez. Graciele, beijo pra você. A Fazinha também, 66. É, no rádio é show. Agora na live é incrível. Que resenha monstra. Eu sempre falo, é muito da hora mesmo no rádio. E você não precisa deixar de ouvir no rádio. Mas põe ali uma telinha, porque enquanto a gente tá tocando música, às vezes você não tá na vibe de música. Que você vai fazer? Ficar resenhando com a gente aqui, porque olha, altos downloads, altas risadas, não, altas loucuras.
2: Rolou até um Gisócrates aqui,
1: mano,
2: hoje, cara.
1: Tô doido, mano.
2: Mandou uma aqui que eu fiquei, sabe, parecendo aquele meme da Nazaré,
1: não,
2: olhando assim,
1: meme.
2: Calculando. Eu falei, não entendi, não foi nada.
1: Não entendi, foi. E vem do nada, né?
2: Do Neida, cara.
1: Vem do nada, cara. Mas é isso aí, esse programa é pra gente refletir. Pensar não faz mal a ninguém. Você não precisa ser um grande filósofo, nem um psicólogo pra refletir sobre o que acontece à sua volta. E se você também não puder observar, você vai aprender só o quê? Vivendo. Tem dois jeitos pra gente aprender na vida. Observando e vivendo.
2: E vivendo.
1: A gente pode aprender observando.
2: Também.
1: Não é verdade?
2: Uhum.
1: Então, galera, só pra você que tá aqui acompanhando o programa na live, eu não vou contar pra quem tá no ar.
2: Eu também não.
1: A gente não tá no ar, né? A gente não tá no ar na rádio,
2: não,
1: né?
2: Não.
1: Tá bom, porque a Yasa, nossa produtora, falou assim, só conta pra galera da live. Eu falei, não posso fazer isso com os nossos ouvintes, né?
2: Imagina, cara.
1: Então não vou fazer, tô brincando.
2: Não, a Yasa
1: autorizou,
2: né?
1: A Yasa autorizou e semana que vem a gente vai receber aqui nos estúdios da Mix o ator Gui Souza, Rafael Lazzarini, a Giana.
2: Yeah.
1: Ela tá demais nas redes sociais.
2: Aliás, tá bombando demais,
1: e, cara,
2: né?
1: O nosso último convidado, você vai amar ver. Vocês entenderam?
2: Você
1: vai amar ver. Eu amei te ver. Thiago York vai estar com a gente.
2: Vai,
1: claro,
2: ter canja, será?
1: Vai ter canja. Não, entrou aqui, vai ter que dar uma canja.
2: A Giana também vai fazer canja?
1: Ah, tem que fazer.
2: Tem que fazer, né?
1: A Giana, pelo amor de Deus, aquela menina, ela toca todos os instrumentos do mundo.
2: Mó vozeirão.
1: Se ela não conseguir trazer nenhum instrumento, dá uma cadeira pra ela, uma garrafa d'água, que ela vai fazer um som.
2: Eu posso também. A gente pode começar a tocar com os convidados, sei lá, você pega um shake, pega um carrom.
1: Posso falar uma coisa?
2: Boa?
1: Eu tenho uma bateria. Lembra a bateria do meu Entra na Roda lá, do meu talk show? Ela é pequenininha, eu posso pôr ela aqui,
2: não,
1: ó.
2: Não, eu achei que você ia fazer que nem o nosso amigo lá, que quis tocar bateria no celular, deu ruim, né?
1: Deu ruim, hein?
2: Não, não dá, não faz isso não. Não faz não, cara.
1: Semana que vem vai ser bem especial, você que chegou nessa semana aqui no nosso canal, você que tá ouvindo o Mix Tudo, cola com a gente segunda a sexta às 18 horas pela Rede Mix de Rádio, no youtube.com/mixtudonamix e siga a gente também no @mixtudonamix, que é o nosso Instagram, a gente posta muito corte lá.
2: Aliás, vai começar uma surra de cortes, tá?
1: Vai começar. E a gente vai colocar um atrás do outro, os melhores momentos, coisas que vocês não têm nem ideia do que acontece aqui nesse estúdio. E é isso, gente. Bom fim de semana. Aproveitem bastante e siga a gente nas redes sociais.
2: Pra me seguir é fácil. Você cola lá no @CacoGrandino, C-A-C-O Grandino, no Instagram, no TikTok. Vai ter post novo hoje também pra te seguir, Gi.
1: Ah, é bom. Eu vou fazer um corte.
2: Vou fazer um
1: que
2: corte.
1: Que rolou na live hoje.
2: Então fechou.
1: Vou postar lá no meu, no giza.on. G-I-S-A.on. Esse é o meu Instagram, giza.on. Então, nosso.
2: Então, não, mas antes de você falar o nosso, eu posso pedir? Depois de colaboração aí nesse post, quer a galera conhecer a gente?
1: Ah, fazer uma collab?
2: É, vou fazer uma collab.
1: Tá bom, vou fazer uma collab.
2: Então fechou.
1: Então fechou. Eu, você e o @mixtudonamix.
2: É isso, aí a galera vai conhecer os três.
1: Mas qual que é o seu?
2: O meu @CacoGrandini, o seu?
1: Giza.on.
2: E o nosso?
1: @mixtudonamix. 8 da noite, tem o Pede no Zap, peça sua música no WhatsApp da Mix no 11 983 408 1000. Bom fim de semana. Segunda a gente volta e vai.
2: E
1: hoje é dia de DR.
2: É.
1: Fala a verdade na cara do teu parceiro, para de ficar competindo.

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E, bom, muito obrigado pela sua companhia, porque sextou, né, gente boa? Pode vir final de semana, seu lindo, a gente vai te usar. Tanto que a gente fez uma programação tão especial pra você no final de semana, onde

aplicativo, bom, enfim, em todos os lugares. E já começa daqui a pouquinho, porque às 8 eu tenho pede no zap. E aí eu já peço, manda aquela música que tem a cara do final de semana, que quando você curte, te deixa bem, legal, pra cima. Bom, enfim, manda ver nessa mensagem de voz pro 11 983 408 mil. Nessa mensagem de voz eu preciso saber quem você é, de onde você tá ouvindo a mix e esse som bacana que tem a cara do final de semana. Capricha também, porque eu tenho um kit da mix com copo squeeze. Esses presentes são da hora, você vai utilizar muito. Vamos levar o kit pra casa? Já começa bem o final de semana ganhando presente.

0: meio final de semana, né?
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0: Deixa eu falar. É sempre bom falar de música e de novidade, né? O Sam Smith acabou de lançar o novo single que se chama Oh Mother. O próprio cantor explicou nas redes sociais que a faixa nova é uma conversa entre mãe e filho. Aliás, tocamos hoje aqui no Mix Tudo, a música é incrível. Esse som vai fazer parte do próximo disco do Sam Smith, que se chamará Hazel Eyes. E o novo álbum vai contar com 12 faixas. Deve chegar às plataformas agora no mês que vem, no dia 21 de agosto. Quer ouvir a música do Sam Smith, né? Tá no nosso site se você perdeu aqui na hora que tocou no Mix Tudo. Vai lá no radiomixfm.com.br. A música é um espetáculo, tá?
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0: Bora com

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0: até o último segundo. É ou não é, gente? Bora então? Começa agora. Pede o seu som no zap, aquela música que você quer colocar na programação da Mix e não sai da sua cabeça, que pra você quando ouve é a cara do final de semana, de alegria, de coisas legais e tal. Se não tiver nesse momento, a gente vai fazer. Beleza? Bora combinar assim nessa mensagem de voz? Eu quero saber quem é você, de onde você tá ouvindo a Mix e esse som com a cara do final de semana. 11 983 40 8000. Brilha!
1: Boa noite, galera da Mix. Meu nome é Vanils, eu tô aqui escutando a Mix FM com meu filho Rafael e ele quer ouvir uma música do Bon Jovi, It's My Life. Valeu, galera. Boa noite a todos.
0: Valeu, família.

0: 08000. Cadê teu som aqui? Já mandou mensagem? Vou achar aqui. Se ainda não, não perde tempo, tá? Quero saber o teu nome também, de onde você tá ouvindo a Mix. Faça como o Jake e o Christian. Eles são, segundo o Jake, os entregadores mais rápidos da Zona Leste de São Paulo, e o Jake ainda intimou: vocês ainda vão tocar muito a minha música. Valeu, Jake, sucesso pra vocês. A Daniele tá em Mogi das Cruzes. O Jonas é motorista de caminhão em Guaratinguetá. Obrigado aí pela carona e cuidado na rodada. Vai fundo. E você, quer ouvir o quê? Me conta.
1: Boa noite, pessoal da Rádio Mix. Boa. Aqui é o Wesley, da cidade de Pouso Alegre. Toca pra gente aí uma música da Rihanna. Sextou.

0: estocou, né, Matheus? Abração pra você, o Tupac Changes.
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0: Sonzeira, sonzeira. Oi, Joyce. Oi, Karina. Ambas moram em São Paulo. O Júlio é motorista por aplicativo na cidade de Barueri. Sempre com a gente aqui. Valeu, querido. Boa rodagem pra você e a todos os motoristas e as motoristas por aplicativo.

0: por onde, hein?
1: Boa noite, Rádio Mix.
0: Boa.
1: Aqui é Raquel, de São Caetano. Eu queria ouvir uma música do Charlie Brown Jr. Toca aí, por favor.
0: Claro, Raquel.

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1: Faz o check-in aqui no zap da Mix. Vou falar o número mais uma vez, devagar. Se já pega o celular, já manda o teu som já pra comemorar o final de semana. Ele já começou. 11 983 408 mil. Brilha.
2: Alô, Rádio Mix, aqui é a Cleia Camelo, Santarém do Tapajós. Tô aqui com a minha filha e ela tem um áudio pra pedir pra vocês.
3: Manda. Ei, Rádio Mix, meu nome é Sandra, tenho 9 anos e queria dizer pra vocês se vocês pudessem tocar Girl Like Me da Shakira.
1: Que linda, claro.

0: ninguém sabe onde ela tá passando a lua de mel, hein, gente? A gente fica curioso. Taylor Swift, Anti-Hero, aqui no Melhor Mix do Brasil. Sabe quem pediu? A Clarissa, que mora em Curitiba.
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0: Você pode fazer como ela, mandar uma mensagem de voz pedindo o teu som com a cara do final de semana. 11 983 40 8000. Falei devagarzinho, agora você pega o celular, manda pra gente tocar o

0: Ele é motorista por aplicativo na cidade de Caçapava. E você, por onde?
1: Boa noite, Mix.
0: Boa.
1: É Sidney Soares de Ribeirão Preto, mas nesse momento tô passando por Uberaba, Minas Gerais, indo pra Ribeirão. Queria pedir Nickelback, Hero. Boa noite a todos.
0: Obrigado, bom ouvir.
2: Bad, no zap.

0: às 9 da noite.
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0: E o nosso zap é 11 98340 8000. Brilha.
2: Boa noite, Red Mix. Oh. Aqui é o Paulo Braz de Juiz de Fora. Gostaria de ouvir a música do Nando Reis, Grande Andei.
0: Receba.
2: A melhor rádio do Brasil.
0: Ah.
2: Um abraço.
0: Somos os melhores ouvintes aqui, né?

0: está no ar a Voz do Brasil. As notícias do governo federal que movimentaram o país no dia de hoje.
1: Olá, boa noite.
2: Boa noite para você que nos acompanha em todo o país.
1: Sexta-feira, 24 de julho de 2026.
2: E vamos aos destaques do dia.
1: Atenção, entregadores e mototaxistas.
2: A partir de segunda-feira, você pode negociar um novo veículo com juros mais em conta. Pablo Mundim.
3: O programa permite financiar um veículo zero quilômetro, como bicicleta elétrica, ciclomotor, motoneta, moto elétrica ou moto flex.
1: Proteção de mulheres na internet e enfrentamento da violência no ambiente digital.
2: Plataformas devem retirar em até 2 horas conteúdo íntimo não autorizado.
1: E está proibido o uso de inteligência artificial para criar imagens íntimas falsas.
2: É o